0: Boa noite, mais velho.
1: Boa noite, mais novo. Então, o que é que manda?
0: Mais velho, quero algo forte. Algo forte para afogar as minhas mágoas, mais velho. Por favor.
1: Ok, é para já.
0: Obrigado, mais velho.
2: Preciso de um conselho